0: Inspira FM, faz bem ouvir Jack Johnson, Time Like This. Faltando 2 minutos para as 10, eu sou Jorge Moreno, a gente se fala amanhã agora, a partir das 5 no Checklist. Para você uma excelente noite, na sequência vem aí, Inspira Mais, Relax. Até amanhã.
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0: em Campinas, 6 em ponto.
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0: Olá, muito bom dia. Uma excelente manhã de quarta-feira chuvosa, 24 de junho, em Campinas. Começa um Inspira pela manhã, o seu programa de músicas e notícias. Com os destaques de hoje, Campinas abre 1.500 vagas para castração e microchipagem gratuita de cães e gatos. Paulínia realiza a segunda festa junina no Parque Brasil 500 com shows, quadrilhas e bingo solidário. Multiarena em Souzas estreia a temporada 2026 com Jorge Versilo e nomes como Toquinho, Xamã e Marina Sena. Essas e outras notícias fazem parte do Inspira pela Manhã, que está só começando. Eu sou o Renato Zadi, com você, aqui pela Inspira FM 97.7. 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No estúdio da Inspira FM, 14 graus Celsius.
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0: em Campinas, 6h13.
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0: A chegada de uma frente fria ao estado de São Paulo traz chuva e temperaturas baixas em Campinas. Hoje o dia segue com céu nublado e chuva, principalmente pela manhã e parte da tarde, com máxima de 18 graus e mínima de 15. Amanhã a nebulosidade continua, mas a chuva perde força, com possibilidade de chuva fraca de madrugada, com máxima de 17 e mínima de 14, segundo o Cepagri da Unicamp. Ainda temos 14 graus aqui no estúdio da Inspira FM. Bom dia.
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0: a música do Derry Hall, John Waltz, I Can Go For That, No Can Do.
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0: O dólar fechou em alta nesta terça, cotado a R$5,18, com um avanço de 0,88%. Já o Ibovespa, principal índice da Bolsa Brasileira, subiu 0,52% e encerrou o dia aos 171.249 pontos. O movimento reflete a leitura do mercado sobre a ata da última reunião do Copom, o Comitê de Política Monetária do Banco Central, e o cenário de juros do Brasil e nos Estados Unidos. Outro fator que influencia o mercado é a negociação entre os Estados Unidos e o Irã e a queda no preço do petróleo. Agora 6:27.
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0: Fleito Pop e Michael Jackson, Love Never Felt So Good. Agora faltam 20 para 7 em Campinas.
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0: Nesta terça-feira, Copa do Mundo. Pela Copa do Mundo, Portugal goleou o Uzbequistão por 5-0. A Inglaterra e Gana empataram em 0-0 em Boston. E a Croácia venceu o Panamá por 1-0. Hoje, às 19h, o Brasil enfrenta a Escócia em Miami pela terceira rodada do Grupo C. Segundo o técnico Carlo Ancelotti, Neymar volta a ser relacionado pela seleção após quase 3 anos e está disponível para jogar depois de uma semana inteira de treinos. 6h40.
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0: música da Billie Eilish, Birds of a Feather. Faltam 7 minutos para 7 em Campinas.
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0: O Planetário Municipal de Campinas, no Parque Taquaral, oferece sessões que projetam mais de 3 mil estrelas e mais de 60 constelações na cúpula de 8 metros de diâmetro, com conteúdo educativo sobre o céu e sobre mulheres na astronomia. Durante a semana, o espaço recebe grupos escolares. Aos domingos, o público em geral pode participar de sessões das 14h30 até as 15h30, com ingressos que custam R$10 a inteira e R$5 a meia, pagos em dinheiro, com acesso pelos portões 5 ou 7 do Parque Portugal.
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0: Agora o Robson Ramos traz as primeiras informações de como anda o trânsito em Campinas. Bom dia, Robson.
2: Mais informações do trânsito aqui na Inspira. Depois que o motorista sai da Santos Dumont e entra para Campinas ali pela Avenida Prestes Maia, ele já encontra o trânsito bem carregado por ali, mas a lentidão mais pesada está no trecho da João Jorge, dali até a chegada ao Terminal Central. Quem vai no sentido da Anhanguera agora, segue o caminho com boas condições, sem problemas. 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
0: Agora faltam 5 para 7.

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0: música do World Wind and Fire Fantasy, 7:10 em Campinas.
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0: O governo federal renovou por mais 6 meses a cota de importação sem imposto de veículos elétricos desmontados e semimontados no valor de US$ 463 milhões a partir do dia 1º de julho. A medida mantém a isenção do imposto de importação para kits de carros elétricos montados no Brasil e pode ajudar a segurar os preços em meio a projeto de produção local de marcas chinesas. Montadoras instaladas no país, representadas pela Anfávia, criticaram a decisão e afirmaram que ela vai contra os interesses dos trabalhadores, das fabricantes nacionais de veículos e das empresas de autopeças.
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0: Robson traz outras informações do trânsito para você.
2: Para você e para quem ouve a Inspira FM, falando agora do trânsito em Campinas, com destaque para o caminho do motorista que está pela rodovia Santos Dumont, na chegada a Campinas, com trânsito ruim, ali entre o quilômetro 74 e o 76, na chegada à região da Anhanguera. Para quem vai no sentido de Viracopos e Indaiatuba, a condição de trânsito é boa. Agora o motorista consegue seguir. 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
0: Agora 7:12.
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Inspire FM, o som dos engenheiros do Havaí, somos quem podemos ser acústico. Agora tem Xadê 719 em Campinas, Smooth Operator.

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0: Prefeitura de Campinas abriu inscrições para um mutirão gratuito de castração e microchipagem de cães e gatos com 1.500 vagas para tutores de toda a cidade. Os procedimentos serão feitos de 15 a 19 de julho em frente ao Departamento de Proteção e Bem-Estar Animal na Vila Bela Vista. Para participar é preciso cadastrar o pet no Simpatinhas e fazer o agendamento pelo portal Castra Pet em datas e horários disponíveis. Mutirão atende animais de 6 meses a 8 anos e integra a meta de 15 mil castrações neste ano para controlar a população e reduzir o abandono. Agora nós temos outras informações do trânsito chegando para você.
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2: Renato, situação muito complicada para quem está na Anhanguera agora, indo no sentido do interior, com lentidão do quilômetro 94 até o 98, ali na aproximação do trevo da Lix da Cunha. Também tem lentidão perto da Dom Pedro, no acesso a Dom Pedro. Para quem vem para Campinas agora, a partir de Hortolândia, lentidão do quilômetro 109 ao 104 no acesso a Dom Pedro. Também tem trânsito lento do 99 até o 98, só depois é que a condição melhora. 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
0: Agora 7:24.
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0: Stevie Wonder, You Are the Sunshine of My Life. 7h40 agora.
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0: Cidade de Campinas tem hoje 113 pontos de descarte irregular de lixo, um número 7 vezes maior que os 16 ecopontos disponíveis na cidade. Entre janeiro e maio foram recolhidas mais de 20 mil toneladas de resíduos jogados em locais inadequados. Segundo a Secretaria de Serviços Públicos, a falta de estrutura e de conscientização pesa com o problema. A prefeitura promete incluir mais 15 ecopontos em licitação prevista para 2027, para atender bairros que hoje concentram lixões a céu aberto.
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2: Irmã Serafina, com trânsito lento agora para quem chega ao centro da cidade, entre a Barreto Leme e a Moraes Salles pela pista da esquerda. A pista da direita tem condição melhor, mas tem lentidão também no trecho final, entre a Conceição e a Moraes Salles. Daqui a pouco a gente traz mais informações para você por aqui. 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
0: Agora 19 para as 8.
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0: É o som do Peter Cetera, If You Leave Me Now, 8:07 em Campinas.
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0: Um jovem de Campinas viajou cerca de 12 horas até o Rio de Janeiro para receber uma aplicação experimental da polilaminina. Felipe Barbosa ficou paraplégico após sofrer um acidente de moto na rodovia Dom Pedro I, em fevereiro deste ano. A substância é apontada como esperança para pacientes com lesão medular, mas ainda não tem eficácia comprovada por estudos revisados pela comunidade científica. Hoje, a polilaminina só pode ser usada em casos específicos, com autorização judicial ou dentro de protocolos médicos, já que não há consenso sobre resultados e riscos.
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0: Robson traz outras informações do trânsito.
2: Renato, pelo Anel Viário Magalhães Teixeira, trânsito bem lento agora para quem vai em direção a Dom Pedro. Depois da saída ali do Trevo de Valinhos, o motorista até consegue seguir bem a partir do quilômetro 8, mas a partir do Trevo de Valinhos, o motorista até consegue seguir bem a partir do quilômetro 8, mas a partir do quilômetro 6 já fica bem ruim o trânsito e vai assim até o quilômetro 2, já pertinho.

0: som da Madonna Louise Ciccone com Cherish 8:24.
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0: Paulínia realiza a segunda edição da Festa Junina da cidade em parceria com o Festival Itinerante Sabores da Terra de Cultura Caipira. O evento acontece no Parque Brasil 500, ao lado do Teatro Municipal, nos dias 26, 27 e 28 de junho, com quadrilhas, bingo solidário e shows ao longo de todo o fim de semana. A programação inclui atrações como forró, sertanejo, gincana infantil, concurso de pets juninos e apresentações de violeiros, com funcionamento na sexta, das 6 da tarde às 10 da noite, e no sábado e domingo, do meio-dia às 10 da noite.
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2: Renato, quem chega a Campinas pela Zeferino Vaz, vindo ali de Paulínia, já enfrenta trânsito bem travado a partir do Real Parque, e essa condição ruim vai até o trevo da Dom Pedro. Depois disso, já no caminho para o centro, condição de trânsito melhor. Para quem sai no sentido de Paulínia, o trânsito vai bem por ali. 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
0: Agora 8:25.
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0: Um estudo com 45 homens obesos entre 18 e 30 anos mostrou que a ordem do treino interfere na perda de gordura. Quem começa pela musculação e faz exercício aeróbico depois perde mais gordura total e gordura abdominal do que quem inicia pelo cardio. Isso ocorre porque o treino de resistência esgota primeiro o açúcar armazenado nos músculos. Assim, o organismo passa a usar mais gordura como fonte de energia durante o cardio. A American Heart Association reforça que a musculação isolada é menos eficaz para a saúde cardiovascular, o que destaca a importância de combinar pesos e atividades aeróbicas na rotina. Agora 8:38.
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Música do George Michael e Elton John, Don't Let the Sun Go Down on Me. Faltam 4 minutos para as 9 em Campinas. Tem Guilherme Arantes para você agora.

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1: O WhatsApp começou a liberar de forma gradual o novo visual Liquid Glass para usuários de iPhone que participam do programa de testes. A novidade traz menus e complementos de tela de conversa com efeito de transparência, desfoque e aparência de vidro, seguindo o design do iOS 26 da Apple. Para conferir se essa atualização já está disponível, o usuário deve acessar o App Store e entrar no perfil, buscar o WhatsApp na lista de aplicativos e tocar em atualizar quando houver uma nova versão.
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1: Agora as últimas informações e atualizações do trânsito com Robson Ramos.
2: Renato, Via Expressa, Valdemar Pascoal, ali na Aqui da Ban, trânsito travado para quem vai no sentido lá do Bosque, lentidão a partir da Regente Feijó, aliás, passa pelo Bosque do jeito quase inteirinho até o entroncamento lá com a Moraes Salles. Do lado contrário, saída ali do Coronel Quirino já tem boas condições pro motorista. 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
1: Muito obrigado, Robson Ramos. Volta logo mais na programação com mais informações do trânsito em Campinas. E termina aqui esta edição do Inspira pela Manhã desta quarta-feira, dia 24 de junho. Amanhã chuvosa de quarta-feira, né? Os principais destaques de hoje foram: Campinas abre 1.500 vagas para castração e microchipagem gratuita de cães e gatos. Cidade de Paulínia realiza a segunda festa junina no Parque Brasil 500 com shows, quadrilhas e bingo solidário. E Multiarena em Sousas estreia a temporada 2026 com Jorge Vecilo e nomes como Toquinho, Xamã e Maria Sena. Eu sou Renato Zadim, muito obrigado pela sua sintonia. Fique aqui conosco, daqui a pouco tem Ana Martins na programação, logo na sequência. 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Faz bem ouvir. Bom dia.
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8: Olá, bom dia para você, ouvinte da Inspira FM, que até aqui esteve em ótima companhia com Renato Zadi em 97.7. Eu sou a Ana Martins, vamos juntos até a 1 da tarde. A gente escolheu o som do America, You Can Do Magic.

0: É sempre bom relembrar os sucessos que marcaram a época. Glenn Frey, You Belong to the City, essa é a Inspira FM. Uma ótima quarta-feira.
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3: Uma frente fria mantém o tempo fechado em Campinas nesta quarta-feira, dia 24, com céu encoberto, temperaturas baixas e chuva ao longo do dia. O dia amanheceu com chuva forte na cidade, que se mantém desde a madrugada, reforçando a sensação de frio, com mínima de 13 e máxima de 18 graus. A previsão indica a continuidade da chuva em vários períodos, com tempo úmido e pouco sol, em cenário típico de inverno no interior paulista. E a seleção brasileira enfrenta hoje a Escócia pela Copa do Mundo às 7 da noite, horário de Brasília, no estádio em Miami, nos Estados Unidos. O jogo é válido pela última rodada da fase de grupos e pode definir a classificação do Brasil para a próxima fase. Em Campinas, a partida será exibida em telão na Arena do Torcedor, na Praça Arautos da Paz, no Taquaral, com acesso gratuito e programação especial a partir das 14 horas, incluindo atrações musicais e área de alimentação.
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Só na Inspira você ouve uma hora direto de música sem nenhum intervalo. Charles and Eddie, Would I Lie to You, qualidade de vida, um super conteúdo, notícias, tudo pra você por aqui. Tem Rita Lee,

tinha suspirado, tinha beijado o papel devotamente. Era a primeira vez que lhe escreviam aquelas sentimentalidades, e o seu orgulho dilatava-se ao calor amoroso que saía delas, como um corpo ressequido que se estira num banho tépido. Sentia um acréscimo de estima por si mesma e parecia-lhe que entrava enfim numa existência superiormente interessante, onde cada hora tinha o seu encanto diferente, cada passo conduzia um êxtase e a alma se

Ouvimos o hitmaker Lulu Santos na Inspira FM, apenas mais uma de amor. Boa quarta para você que tá com a gente. Tem Swedish House Mafia.

0: Ellie Goulding, Love Me Like You Do, a última dessa hora na Inspira FM. 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
2: Um feirão de emprego em Campinas oferece mais de 1.300 vagas com salários de até R$ 8.500 nesta sexta-feira, dia 26, das 9 da manhã às 4 da tarde. O evento será em uma faculdade no Taquaral, aberto a moradores da cidade e da região, com entrevistas e seleção realizadas no local para diferentes áreas profissionais. Os candidatos devem levar documento com foto, currículo, carteira de trabalho física ou digital e, se possível, carta de encaminhamento obtida em cadastro prévio nos serviços de apoio ao trabalhador. E quem vai pedir aposentadoria, auxílio ou benefício de prestação continuada ao INSS vai precisar ter biometria registrada em documento oficial, como carteira de identidade nacional, título de eleitor ou carteira de habilitação. A exigência já vale para os novos pedidos do BPC e será ampliada para outros benefícios a partir de novembro de 2025, em processo gradual, sem cortar automaticamente quem já recebe hoje. Os idosos com mais de 80 anos, pessoas com dificuldades de locomoção, moradores em áreas de difícil acesso e alguns tipos de benefício têm regra especial. Mas quem não apresentar biometria nem se encaixar nas exceções pode ter o pedido encerrado.
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3: Um amor que sobreviveu ao fim de um casamento se transformou em uma das canções mais lindas da música brasileira. Eu sou o Raul Rufo e depois do intervalo eu te conto mais sobre essa história aqui na Inspira.
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3: Um amor que sobreviveu ao fim de um casamento se transformou em uma das canções mais lindas da música brasileira. Eu sou o Raul Rufo e você tá na Inspira FM. Essa mulher teve presente no primeiro casamento desse compositor. A vida seguiu, ele se separou, casou de novo e só depois do segundo fim é que eles realmente se aproximaram. Começaram a namorar, se casaram e tiveram filhos. Só que um belo dia, o marido dela, o compositor, deu carona para duas moças depois de um show. Com uma delas, rolou algo forte. Eles acabaram se reencontrando algumas vezes, depois se afastaram, mas depois se viram de novo no carnaval. Ele chegou a fazer uma música para ela, mas não é essa música que a gente vai ouvir agora. O impacto foi tão grande que ele saiu de casa, deixou a família e foi viver esse novo amor. Mesmo assim, ele sentia que o sentimento pela ex-mulher não tinha acabado, tinha só mudado de forma. Alguns dias depois, ele voltou à antiga casa com uma letra de música na mão. Entregou para a ex-mulher, ela leu, achou bonita, mas não conseguiu absorver o conteúdo. No dia seguinte, ele voltou com o violão e cantou a música para ela. Os dois se emocionaram. Era uma canção sobre aceitar a separação sem destruir o que ainda existia. Os filhos, o respeito, a história. Essa música só ganhou um nome por causa de um apelido carinhoso inventado por uma amiga próxima deles. Sem esse apelido, talvez essa canção nem existisse. E o resultado foi uma obra sobre amor que morre para germinar de outro jeito. Sim, estamos falando de Drão, de Gilberto Gil, que você ouve agora aqui na Inspiração.

Esse foi o Gilberto Gil na Inspira, Drão, do álbum Umbanda 1. Os grandes artistas da nossa música também estão na Inspira. Agora tem Teres Filmes.

0: Esse foi o som do CEO na Inspira FM. Que bom te fazer companhia. Tem informações do trânsito por aqui.
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2: Oi, Renato, bom dia, excelente quarta-feira molhada para você, uma ótima quarta para você que tá ligado aqui com a gente na Inspira e muito cuidado, atenção aí no seu trajeto com as pistas escorregadias e a visibilidade reduzida. Tô observando a rodovia dos Bandeirantes que no sentido São Paulo agora tem problemas ainda em Campinas a partir do quilômetro 96 e até a passagem pelo 86. Depois desse trecho melhora e vai bem até a chegada a São Paulo. Pela Anhanguera em Campinas tudo tranquilo e o caminho só para no finalzinho, já no acesso à Marginal Tietê. 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
2: Agora 11:48, essa é a Inspira FM.

0: Na Inspira, a gente ouve grandes sucessos 24 horas por dia. Essa foi a Rihanna, Take a Bow. Além dos sucessos, tem informações do jornalismo e o trânsito para você.
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3: Um grupo de turistas que escalava uma montanha na região de Antigua, no sul da Guatemala, escapou de ser atingido por bolas de fogo lançadas por um vulcão em erupção. O grupo estava próximo ao Vulcão del Fuego, considerado um dos vulcões mais ativos da América Central, quando uma erupção violenta lançou coluna de cinzas, lava incandescente e rochas pelo ar. As bolas de fogo caíram perto dos turistas e de um cachorro que os acompanhava, mas não houve registro de feridos, segundo relatos. E Neymar foi recebido por uma multidão de fãs, principalmente crianças, ao desembarcar em Miami na noite desta terça-feira com pedidos de fotos e autógrafos. O técnico da seleção confirmou que o atacante está disponível para enfrentar a Escócia hoje, às 19 horas, no estádio em Miami pela última rodada do Grupo C da Copa do Mundo. Esta é a primeira vez que Neymar volta a ficar à disposição da equipe desde outubro de 2023, em um jogo que pode confirmar a classificação do Brasil na liderança do grupo.
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4: Observando agora o seu caminho pelo corredor da Irmã Serafina e Avenida Anchieta. Para quem vai no sentido da Urozimbo Maia, problemas da saída da Moraes Salles nas duas pistas da Irmã Serafina e até a Barreto Leme. Depois, pela Anchieta, o caminho segue bem. Para quem sai da Moraes Salles e vai sentido Urozimbo Maia, é mais rápido agora seguir pela General Osório e depois Maria Monteiro. 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

0: Você está em 97.7, essa é a Inspira FM, Gregory Abbott. Agora tem informações do trânsito para você.
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2: De volta, atualizando a situação das rodovias Anhanguera e Bandeirantes e para São Paulo, rodovia dos Bandeirantes tem congestionamento ainda em Campinas, do quilômetro 92 e até a passagem pelo 84, onde tem acidente, e só para de novo em São Paulo, do quilômetro 15 ao 13, na marginal do Rio Tietê. Pela Anhanguera, sentido capital paulista, tem parada em Jundiaí, do 62 até o quilômetro 59 e novamente em Jundiaí, do 38 até o 36. Depois, tudo livre, até a chegada marginal. 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

0: Minha última para fechar essa hora na Inspira, o Bruno Mars, I Just Might. Eu sou a Ana Martins, o Márcio Cruz já está chegando. A gente volta a se falar amanhã às 9 da manhã. 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
3: Keiko Fujimori abriu vantagem irreversível na disputa pela presidência do Peru e deve ser confirmada vencedora do segundo turno das eleições. Com 99,8% das urnas apuradas, ela tem 50,11% dos votos, contra 49,82% de Roberto Sanches, diferença que não pode mais ser revertida mesmo com os votos restantes. Sanches afirma que houve fraude na apuração, diz que não reconhecerá o resultado oficial e convocou a apoiadores para novos protestos no país. E 5 amigos de São Paulo decidiram acompanhar a seleção brasileira na Copa do Mundo nos Estados Unidos, viajando em um motorhome, que eles apelidaram de Motorexa. Eles planejaram um roteiro com paradas em várias cidades, unindo transporte e hospedagem para economizar e conseguir ver até 5 jogos do Brasil. No caminho, já enfrentaram imprevistos como pneu furado, cartão recusado e divisão de tarefas no veículo, mas seguem viagem com ingressos comprados antecipadamente e expectativa de acompanhar a equipe pelo país.
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10: Olá, estamos na quarta-feira, meio de semana, e que bom que você está com a gente aqui na Inspira. Eu sou o Márcio Cruz, te faço companhia a partir de agora, nessas próximas horas, aqui nos 97.7, pelos dispositivos digitais. Bem-vindo, bem-vinda. Vamos abrir aqui com W. Inspira.

0: Marisa Monte, beija eu pra gente fechar essa hora aqui na Inspira. Agora tá chegando o jornalismo. A gente segue com boa música já já. Shania Twain vai passar por aqui. Capital Inicial, Kiko Zambianchi, Rod Stewart, Adele e muito mais. 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
3: O Planetário Municipal de Campinas, no Parque Taquaral, oferece sessões que projetam mais de 3 mil estrelas e mais de 60 constelações na cúpula de 8 metros de diâmetro, com conteúdo educativo sobre o céu e sobre mulheres na astronomia. Durante a semana, o espaço recebe grupos escolares. Aos domingos, o público em geral pode participar de sessões das 14h30 às 15h30, com ingressos a R$ 10,00 a inteira e R$ 5,00 a meia, pagos em dinheiro com acesso pelos portões 5 ou 7 do Parque Portugal. E a empresa responsável pelo transporte público em Campinas vai ajustar nesta quarta-feira, dia 24, os horários de ônibus que atendem shoppings por causa do jogo do Brasil entre Brasil e Escócia às 7 da noite. Algumas partidas da tarde e do início da noite serão atrasadas em poucos minutos para acompanhar o funcionamento especial dos centros de compras e atender melhor os trabalhadores e consumidores. A linha especial 901 vai ligar o terminal central à Praça Arautos da Paz, onde fica a Arena do Torcedor, com ônibus temáticos circulando entre 17h30 e 18h42 na ida e 21h e 22h12 na volta.
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Young, Rod Stewart, aqui na Inspira. Segue a gente aí no Instagram, Inspira FM. Te aguardo por lá também. Agora tem Trey Chapman.

0: Vanessa Calton, para a gente fechar essa hora aqui com a Thousand Miles, eu chamo agora o nosso departamento de jornalismo. Daqui a pouco a gente toca aqui Roupa Nova, vai ter Harry Styles, James Morrison, Djavan, CEO e muito mais. 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
3: O presidente dos Estados Unidos, Donald Trump, compartilhou um texto que coloca a eleição presidencial no Brasil como próximo foco de atenção no cenário político da América Latina. A publicação afirma que possíveis vitórias da direita em países como Colômbia e Peru seriam vistas como ganhos para Trump e que o resultado no Brasil pode alterar de forma importante o mapa político da região. Segundo analistas, o presidente americano tende a declarar apoio público à direita no Brasil apenas se as pesquisas mostrarem vantagem clara desse grupo. E a Holanda aparece em primeiro lugar em um ranking da Unicef sobre saúde mental de crianças e adolescentes entre os países ricos. O estudo leva em conta a satisfação à vida e aponta que jovens holandeses recebem alto nível de apoio dos pais, amigos, professores e colegas. Outro fator é a autonomia. Muitos vão sozinhos para a escola enquanto os pais trabalham menos horas e passam mais tempo com a família. E as escolas proibiram celulares, o que aumenta a atenção nas aulas e a interação entre os alunos.
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Som do Elton John aqui na Inspira. Você pode baixar o nosso aplicativo também aí, ouvir a Inspira FM de qualquer lugar. 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Agora tem a Legião Urbana, o Teatro dos Vampiros.

0: Eric Clapton, pra gente fechar mais uma hora aqui na Inspira, tem o jornalismo pra deixar você atualizado sobre as notícias do Brasil, mundo afora, Campinas também. E daqui a pouco eu toco Norah Jones, vai ter Backstreet Boys, Kid Abelha passa por aqui também e muito mais. 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
3: Cidades da região de Campinas registraram muita chuva nas últimas 24 horas, com destaque para Itupeva com 100 milímetros, Jundiaí com 95 milímetros e Cabreúva e Salto com 78 milímetros. Na região metropolitana, Campinas acumulou 47 milímetros, enquanto Sumaré, Montemor, Paulínia, Indaiatuba, Americana, Piracicaba e Rio Claro também tiveram volumes significativos. A Defesa Civil do Estado informa que a frente fria mantém chuva persistente, de fraca a moderada, ao longo desta quarta-feira, com risco de novos acumulados em áreas mais vulneráveis. E Paulínia realiza a segunda edição da Festa Junina da cidade em parceria com o Festival Itinerante Sabores da Terra de Cultura Caipira. O evento acontece no Parque Brasil 500, ao lado do Teatro Municipal, nos dias 26, 27 e 28 de junho, com quadrilhas, bingo solidário e shows ao longo de todo o fim de semana. A programação inclui atrações como forró, sertanejo, gincana infantil, concurso de pets juninos e apresentações de violeiros, com funcionamento na sexta das 6 da tarde às 10 da noite e no sábado e domingo do meio-dia às 10 da noite.
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4: E aí, tudo bem? Aqui é o Raul Rufo e uma tentativa de matar o Papa inspirou um grande sucesso da música brasileira. No próximo bloco eu te conto como isso virou refrão aqui na Inspira FM.

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1: Uma tentativa de matar o Papa inspirou um grande sucesso da música brasileira. Pra você que tá na Inspira FM, eu sou o Raul Rufo e você vai ficar sabendo disso agora. Muita gente acha que essa música fala mal do Papa, mas segundo o compositor, é justamente o contrário. É uma canção triste, violenta e a favor dele. O ponto de partida vem de um período em que figuras públicas começaram a virar alvo, literal e simbolicamente. Um ídolo poderia ser destruído por tiros, mas também pela máquina de exposição, que engole, distorce e descarta. A ideia dessa música ficou guardada por anos, até que, muito tempo depois, em um voo, ele folheava uma revista e viu uma foto do Leonel Brizola e na parede, atrás dele, tinha um pôster do Papa João Paulo II tomando chimarrão. A foto era real, de uma visita dele ao Brasil. Na hora, ele conectou com aquela reflexão antiga. O pop transforma tudo em espetáculo. Nem o sagrado escapa. Tudo vira imagem, moda, consumo. Ninguém tá salvo. Nem quem deveria estar acima disso. E aí, Humberto Gessinger transformou essa história em O Papa é Pop. E você ouve agora aqui na Inspira. O pop.

Isso foi Lighthouse Family aqui na Inspira 97.7 e também pelos nossos dispositivos digitais. Excelente tarde de quarta-feira para você. Seguindo agora com o Norah Jones.

Jeremy Daniels aqui na Inspira, faz bem ouvir. Boa tarde, estamos na quarta-feira, meio de semana e a boa música sempre presente aqui. Michael Bublé.

0: Family com Sam Smith aqui na Inspira pra gente fechar essa hora e eu, Márcio Cruz, já me despeço também. Volto amanhã a 1h. Ele já apareceu por aqui, é um moreno e a partir de agora nos comandos de mais uma edição do programa Checklist. Mistura muita música boa e informação também no seu fim de tarde. 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
1: Em Campinas, 5:00.
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1: E hoje é quarta, 24 de junho de 2026. Muito prazer, eu sou Jorge Moreno e começa agora o Checklist, seu programa de música e informação aqui na Inspira FM. Agora em Campinas, 15 graus. Segundo a Climatempo, a previsão é de céu nublado, com chuva. A máxima será de 15 e a mínima de 14 graus. Vamos aos destaques dessa edição. Frente fria causa alagamentos, queda de árvores e suspensão de atendimentos em unidades de saúde. Brasil decide hoje contra a Escócia se segue em primeiro, segundo ou como terceiro melhor colocado na próxima fase. Fim da escala 6x1 pode mudar a rotina de 37 milhões de trabalhadores com carteira assinada no país. Bom, vamos às informações do trânsito com o Gilberto Souza.
4: Boa tarde, Moreno. Boa tarde, ouvinte. Inspira FM, excelente quarta-feira. Chão molhado, cuidado redobrado. Região central de Campinas com bastante movimento. Muita gente circulando, indo para casa para dar tempo de assistir o Jogo do Brasil logo mais às 7 da noite. Você que vai sair de Campinas em direção a São Paulo, a cidade de São Paulo muito congestionada. Lembrando que o rodízio, agora à tarde, na capital paulista, está suspenso, mas as restrições para caminhões e ônibus fretados valem normalmente. Atenção Campinas, semana D na do Frio, de 22 a 26 de junho na Avenida Governador Pedro de Toledo, Bonfim. Aproveite! 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

0: Quaral. A área de odontologia de um centro de saúde em Joaquim Egídio suspendeu atendimentos após entrada de água na sala, enquanto outras cidades da região, como Monte Mor, Sumaré, Paulínia e Indaiatuba, também registraram volumes elevados, com reflexos no trânsito e em pontos de atenção.
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2: 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Agora 5:31 e a seleção brasileira enfrenta a Escócia hoje às 19 horas, já liderando o grupo C com 4 pontos e jogando para encaminhar a vaga na próxima fase. Se terminar em primeiro lugar, o Brasil joga na segunda-feira, dia 29, às 14 horas em Houston, contra o segundo colocado do grupo F, em segundo. A partida seria também no dia 29, às 22 horas em Monterrey, no México, contra o líder do grupo F. Se acabar em terceiro, ainda tem chance de classificação como um dos 8 melhores terceiros, com 3 possíveis caminhos de jogo entre segunda e terça em Boston, Nova Jersey ou no Estádio Azteca, no México, dependendo dos demais resultados da Copa. Vamos às informações do trânsito.
3: Ocorrência no 90 da Bandeirantes, sentido São Paulo, na passagem pela Rui Rodrigues. Tem bloqueio parcial, lentidão por aproximação. Cuidado com redução de velocidade repentina, pistas molhadas. Depois do bloqueio, caminho congestiona apenas na passagem por Jundiaí. Na chegada a Campinas, Bandeirantes congestionada entre 87 e 88, apenas excesso de veículos. 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

0: Inspira FM, faz bem ouvir Titãs, Marvin, agora 5h43.
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0: Um levantamento do Ministério do Trabalho aponta que o fim da escala 6x1 e a redução da jornada semanal de 44 para 40 horas pode atingir cerca de 37 milhões de brasileiros com carteira assinada, equivalente a pouco mais de 73% dos empregados coletistas do país. A mudança está prevista em uma proposta de emenda à Constituição já aprovada pela Câmara, que prevê corte gradual da jornada em duas etapas ao longo de até 14 meses. E segue agora para a análise do Senado. Hoje, esses trabalhadores fazem de 41 horas semanais e a medida abre espaço para 2 dias de descanso na semana, sem previsão imediata de alteração nos salários.
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0: Inspira FM faz bem ouvir Shima Roots versus Simples, agora 6 em ponto.
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0: Jenny Keller, uma artista de Santa Catarina, vem viralizando nas redes sociais ao pintar telas antes dos Jogos do Brasil na Copa do Mundo e acertar placares e lances da seleção. Nos dois últimos jogos, contra Marrocos e Haiti, ela antecipou o gol de Vinícius Júnior pela ponta esquerda e os 3 gols da partida, além da escalação de um atacante. Jenny diz que se baseia na análise dos jogos para criar as obras e afirma que está otimista para o confronto desta quarta-feira contra a Escócia, mantendo a tradição de pintar antes de cada jogo. Vamos às informações do trânsito.
3: Olá, Moreno, de volta na Inspira. Muito movimento nas principais vias de corredores e nas estradas. Correria para dar tempo de chegar em casa e assistir o Jogo do Brasil logo mais 7 da noite. Campinas Paulínia travada, do quilômetro 115 ao 121, anda e para, pareando excesso de veículos. Paulínia Campinas, aí o caminho funciona bem. 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
2: 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Agora 6h14. Uma onda de calor intensa atinge a Europa Ocidental e eleva a temperatura em áreas da França e da Espanha a níveis extremos na superfície do... Mediações por satélite mostram regiões do centro...

0: Inspira FM, faz bem ouvir Djavan, eu te devoro. Agora 6h31.
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0: E o Brasil deve ultrapassar neste sábado, dia 27, a marca de 2 trilhões em tributos arrecadados em 2026, pela primeira vez ainda no primeiro semestre. Em anos anteriores, esse patamar só foi alcançado em julho ou até dezembro, o que indica avanço mais rápido na arrecadação. Segundo especialistas, o crescimento reflete economia aquecida, inflação e novas regras de cobrança, como tributos sobre investimentos no exterior, combustíveis e apostas esportivas, enquanto as despesas públicas também seguem em alta, já perto de 2,7 trilhões neste ano. Vamos às informações do trânsito.
3: Bom início de noite para você, ouvinte. Inspira, a rodovia Dom Pedro, entre Atibaia e Campinas, tem congestionamento entre o 79 e o 91. Cuidado nesse trecho. Depois do 91, caminho livre. Quem sai de Campinas em direção a Itatiba, a Atibaia pela Dom Pedro, caminho bom. Ainda assim, redobre a atenção com as pistas molhadas. 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
2: 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Agora 15 para as 7. E a música Brasil com S, criada com inteligência artificial pelo DJ Maia, virou o principal hit da Copa do Mundo de 2026 e já ultrapassou 1 bilhão de reproduções nas plataformas e redes sociais. A música lista os nomes dos jogadores convocados para a seleção, foi estruturada com apoio de ferramentas de IA para encaixar os atletas na métrica musical e rendeu ao produtor um contrato com a gravadora internacional e um álbum com 17 músicas inspiradas em outras seleções do torneio. Apesar de críticas ao uso de inteligência artificial na arte, o DJ afirma que o seu trabalho está em orientar, combinar e corrigir o conteúdo gerado pela tecnologia, que também foi usada na criação do clipe.
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0: Inspira FM, faz bem ouvir Elton John e Kiki D, Don't Go Breaking My Heart. Agora 3 para as 7.
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0: E quem vai pedir aposentadoria, auxílio ou benefício de prestação continuada ao INSS vai precisar ter biometria registrada em documento oficial, como carteira de identidade nacional, título de eleitor ou carteira de habilitação. A exigência já vale para novos pedidos do BCP, que será ampliada para outros benefícios a partir de novembro de 2026. Em um processo gradual, sem cortar automaticamente quem já recebe hoje. Idosos com mais de 80 anos, pessoas com dificuldade de locomoção, moradores em área de difícil acesso e alguns tipos de benefício têm regra especial. Mas quem não apresentar biometria nem se encaixar nessas exceções pode ter o pedido encerrado. Vamos às informações do trânsito?
3: Trânsito já bem mais... Do 80 ao 90, a rodovia Dom Pedro I está congestionada, reflexo de bloqueio parcial para obras, trânsito afunilado. Depois desse bloqueio, caminho livre até Campinas, de Campinas até Atibaia, Dom Pedro Livre. 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
2: 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Agora 7:12. Keiko Fujimori abriu vantagem irreversível na disputa pela presidência do Peru e deve ser confirmada vencedora do segundo turno das eleições. Com 99,8% das urnas apuradas, ela tem 50,118% dos votos contra 49,822% de Roberto Sanches. Diferença que não pode mais ser revertida mesmo com os votos restantes. Sanches afirma que houve fraude na apuração, diz que não reconhecerá o resultado oficial e convocou apoiadores para novos protestos no país.
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0: Inspira FM faz bem ouvir Paramore, The Only Exception.
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0: Agora 7:28. Um feirão de emprego em Campinas oferece mais de 1.300 vagas com salários de até 8.500 nesta sexta-feira, dia 26, das 9 às 16 horas. O evento será em uma faculdade no Taquaral, aberto a moradores da cidade e da região, com entrevistas e seleção realizadas no local para diferentes áreas profissionais. Os candidatos devem levar documentos com foto, currículo, carteira de trabalho física ou digital e, se possível, carta de encaminhamento obtida em cadastro prévio nos serviços de apoio ao trabalhador. Vamos às informações do trânsito.
3: Olá, Moreno. Trânsito já bem mais tranquilo nas principais vias e corredores de Campinas, mas ainda com problemas nas estradas. A Zeferino Vaz está congestionada do quilômetro 115 ao 121, excesso de veículos. Do outro lado, chegada a Campinas, a Zeferino Vaz está livre. Trecho da Dom Pedro ainda muito congestionado do 141 até a chegada ao 104 da rodovia Anhanguera. E a pista interna nesse trecho da Dom Pedro livre para quem segue na direção de Itatiba. 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
2: 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Agora 7h42 e a Câmara Municipal de Campinas aprovou em definitivo o projeto que reajusta o salário dos servidores públicos municipais em 4,39%, índice correspondente à variação do IPCA entre maio de 2025 e abril de 2026. O aumento vale para servidores ativos, inativos e pensionistas ligados ao Instituto de Previdência Municipal, com pagamento retroativo aos meses de maio e junho e quitação prevista para agosto. O texto também eleva em pouco mais de 7% o auxílio refeição, que passa de R$ 2.152 para quem trabalha 20 horas semanais ou mais, e atualiza o auxílio funeral, que será uma restituição de até R$ 6.000 em caso de morte do servidor.
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2: 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Faltando agora 3 minutos para as 8. E Paulínia realiza a 2ª edição da Festa Junina da cidade em parceria com o Festival Itinerante Sabores da Terra de Cultura Caipira. O evento acontece no Parque Brasil 500, ao lado do Teatro Municipal, nos dias 26, 27 e 28 de junho, com quadrilhas, bingo solidário e shows ao longo de todo o fim de semana. A programação inclui atrações como forró, sertanejo, gincana infantil, concurso de pets juninos e apresentações de violeiros com funcionamento na sexta, das 18 às 22 horas, e no sábado e domingo, do meio-dia às 22 horas. Vamos às últimas informações do trânsito com o Gilberto Souza. Fala, Gilberto.
3: Trânsito já bem mais tranquilo nas principais vias e corredores na região central de Campinas, mas ainda tem lentidão na Campinas Monte Mor. No trecho final da Lix da Cunha até a Robert Bosch no quilômetro 1 tem excesso de veículos. Do outro lado, quem chega à região central pela Robert Bosch e pela Lix da Cunha vai encontrando pouco movimento. 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
2: Você ouviu no checklist de hoje. Frente fria causa alagamentos, quedas de árvores e suspensão de atendimento em unidades de saúde. Brasil decide hoje contra a Escócia se segue em primeiro, segundo ou como terceiro melhor colocado na próxima fase. Por enquanto está 2-0. Fim da escala para o Brasil. Fim da escala 6x1 pode mudar a rotina de 37 milhões de trabalhadores com carteira assinada no país. O checklist fica por aqui, retorna amanhã às 5 em ponto, aqui na Inspira FM. Eu sou o Jorge Moreno, continuo com você até às 10 da noite. Até lá.
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Inspira FM, faz bem ouvir Fleetwood Mac Dreams. Bom, para você que está sintonizado em 97.7 FM, vem aí a Voz do Brasil. Mas para você que está no site ou aplicativos, continue ouvindo a programação normal da Inspira FM, feita especialmente para você. Uma ótima noite.